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1: Uma hora e 30 minutos.
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0: 21 horas e 47 minutos.
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2: Tá, Simone, vem cá. Quero ter uma palavrinha séria com você.

0: Ave Maria do céu. Obrigado mais uma vez. Tamo junto, viu?
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2: 22 horas.
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0: tá aqui, oh. Tá aqui.
1: Deixa eu agradecer muito a sua presença. Num momento tão especial pra gente, quando eu liguei pra esse cara e fiz o convite, ele falou: poxa, Deni, lógico, eu sou fã da Timbalada, eu te vi pequeno, não sei o que, coisa e tal. Ele me viu pequeno, viu, gente? Um amor de pessoa, um talento incrível. Por favor, faça um barulho para JP aqui, na moral.
0: Valeu, uma honra estar aqui, é uma honra estar aqui. Muito obrigado.
1: Deus abençoe, viu?
2: Bota fúria nesse PA, vai! Forrozão!

0: Levanta seu nome. Sobre, ó.
1: 22 horas e 17 minutos.
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0: E agora, quero ver ter coragem.
1: É não? 22 horas e 30 minutos.
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0: 22 horas e 47 minutos.
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1: 23 horas.
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1: Para, pai, solta! Solta que o povo quer comer gente hoje aí, vai.

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0: 23 horas e 15 minutos.
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0: demais.
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2: Ah, o que é agora?

0: Você não vou pra chorar. 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
1: Vambora.
0: Que delícia beber. Natan é o nome dele.
2: 23 horas e 31 minutos. 104,9. 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

Vitor Hernandes. Que música linda, hein? Essa é demais. Pode cantar?

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0: gostaram desse vídeo, foi feito com muito carinho pra você, né, Cristiano?
1: Isso aí. Ó, aproveita, se inscreva no canal, curte, dá muito like e ative o sininho da notificação. Pra quê?
0: Porque todo vídeo novo que a gente lançar, todas as músicas, novidades que a gente lançar no nosso canal, você vai ser o primeiro a saber isso aí.
1: É? YouTube vai notificar você que a gente lançou vídeo novo. Então, não se esqueça, hein?
0: Beijo, valeu, bora curtir.
2: Meia-noite e um minuto.

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7: Boa noite, Fortaleza!

0: Zé.
1: Que alegria, Zé.
0: É doido, obrigado. A alegria é minha. É uma honra estar do seu lado, é uma honra cantar com você.
1: Bom demais, bom
0: ser
1: demais.
0: Ser seu amigo, ser seu parceiro.
1: Obrigado, Zé.
0: E viver direto, é bom demais.
1: Você teve comigo no drive-in do Zé, né?
0: Foi.
1: E a parceria
0: eu vou
1: do Zé.
0: Vou botar meu passarinho pra voar. Eu vou. A banda toca?
1: Toca.
0: Não, mas vou atrasar.
1: Olha
0: não.
1: Que eu vou cantar mais uma.

0: Eita, mano.
1: É, eu não tô. Muito bom.
0: Eles são bons demais. É uma banda boa, meu filho. Não tem como não.
1: Ó, banda diferente.
0: Manda um abraço. Obrigado, viu? Um beijo pra vocês.
1: Obrigado. Obrigado.
0: Pra vocês, tá?
1: Obrigado.
0: Tamo junto.
1: Aplausos pro nosso artista.
0: Obrigado, Fortaleza. Deus abençoe vocês.

0: Alcione, Carreta Pitbull, Alma Santas Formes, RG Paredão, Carreta, Ilha Só.
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0: Meia-noite e 31 minutos.
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0: Uma hora e 15 minutos.
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1: Duas horas e 17 minutos.

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seguinte, eu vou pedir pra Padang pra me cantar só shot no repertório.

0: Dorival, meu poeta.
1: Obrigado, cara, tá bom.
2: Já entendi.

0: 2 horas e 46 minutos.
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1: Três horas e 16 minutos.
2: Essa música é uma paixão. Muito tempo queria regravar essa música, porque ela foi gravada por alguns cantores, mas eu acho que ela não fez o sucesso que ela merecia. É de um grande amigo, um grande compositor, que já gravou músicas com vários artistas maravilhosos. Pra ter ideia, ele é autor da música Dormir na Praça, Era Demais, Maravilha. Enfim, ele é um fera, uma fera. Além de ser um grande amigo, uma grande pessoa. Meu amigo Elias Muniz. Se não for por amor.

0: essa moda, rapaz.
1: Três horas e 32 minutos.
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2: 3 horas e 46 minutos.
3: Amor!

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5: Então canta essa aqui, vem!

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1: Ela tem uma história invejável. E ela não podia ficar de fora desse projeto. A galera.

0: 4:15.
1: Metade amor, é a Lito Lins.

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1: Ei, cuidado com tuas escolhas, viu? Lembra que somos arquitetos do nosso futuro.

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1: 4 horas e 30 minutos.
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1: M10, bota Toran Ladrão.
2: Bora. O nome da música é 5 da manhã. Alguém conhece aí?

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1: Tá, Simone. Vem cá. Quero ter uma palavrinha séria pra você.
2: Se é pra brigar, briga em casa.

0: Ave Maria do céu. Obrigado mais uma vez. Tamo junto, viu?
1: 5:32.
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0: tá aqui, que honra tá aqui.
1: Deixa eu agradecer muito a sua presença. Num momento tão especial pra gente, quando eu liguei pra esse cara e fiz o convite, ele falou: poxa, Deni, lógico, eu sou fã da Timbalada, eu te vi pequeno, não sei o que, coisa e tal. Ele me viu pequeno, viu, gente? Um amor de pessoa, um talento incrível. Por favor, faça um barulho para JP aqui, na moral.
0: Valeu, uma honra estar aqui, é uma honra estar aqui. Muito obrigado.
1: Deus abençoe, viu?
2: 5 horas e 45 minutos.
3: Bota furando nesse PA, vai! Forrozão!

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2: 6 horas e 17 minutos.
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5: Thalita Mel.
6: Chão de avião.

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0: Matheus!
1: Meus irmãos, Cleber e Cauã!
0: Matheus Vargas!
2: Seis horas e 31 minutos.
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1: Para, pai, solta. Solta que o povo quer comer gente hoje aí, vai.

0: 6:48.
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2: Ah, o que é agora?
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0: 7:01.
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Mariana, eu queria agradecer aqui o carinho de cada um de vocês, a presença. A gente está hoje aqui comemorando, né, 15 anos de carreira. Parece que passou assim rápido. A gente fica nessa estrada, nessa vida louca de fazer shows pra lá e pra cá. E a gente nem percebeu o tempo passar. E hoje a gente vê essa multidão aqui juntinho com a gente. Essa galera com essa energia, essa galera com um carinho, sabe? A gente tá aqui olhando pra vocês, a gente vê no rosto de cada um a satisfação que é estar presente nessa data marcante pra nossa carreira. Obrigado por vocês saírem das suas casas pra cantar, curtir esse momento juntinho da gente aqui. Sejam bem-vindos. Essa aqui é uma viagem que a gente vai fazer de 15 anos até aqui, e mais 15, mais 30, mais 20. E vamos cantar juntinho com a gente, pra gente contar onde tudo começou, mais ou menos assim, ó.

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0: Obrigado, gente.
1: Incrível.
0: Obrigado, meu parceiro.
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Essa música é uma paixão. Muito tempo queria regravar essa música, porque ela foi gravada por alguns cantores, mas eu acho que ela não fez o sucesso que ela merecia. É de um grande amigo, um grande compositor, que já gravou músicas com vários artistas maravilhosos. Pra ter ideia, ele é autor da música Dormir na Praça, Era Demais, Maravilha. Enfim, ele é um fera, uma fera. Além de ser um grande amigo, uma grande pessoa. Meu amigo Elias Muniz. Se não for por amor.

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1: 100% mais qualidade no ar. 9 horas e 52 minutos.

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0: Meus queridos irmãos, sejamos todos bem-vindos e bem-vindas à casa de Deus. É com muita alegria que nós nos encontramos para celebrar o sacrifício eucarístico e colocar diante de Deus as nossas orações e as nossas intenções. Hoje queremos, além de tantas intenções que apresentamos, rezar pelos nossos irmãos João Sebastião da Silva e Maria José da Silva, que celebram 61 anos de vida matrimonial. Pedir a Deus que continue derramando bênçãos e graças sobre estes nossos irmãos e que a Sagrada Família de Nazaré possa interceder por eles e pelas famílias da nossa paróquia. Também agradecer a Deus pelos 92 anos de Benedito Feliciano de Souza, que por esta Eucaristia estes nossos irmãos possam sentir o cuidado e a ternura de Deus. Vamos iniciar a nossa celebração eucarística em nome do Pai, do Filho e do Espírito Santo. A graça de nosso Senhor Jesus Cristo, o amor do Pai e a comunhão bendita do Espírito Santo estejam convosco.
1: Bendito seja Deus que nos reuniu no amor de Cristo.
0: Bendito seja Deus nesta manhã de domingo que nos convoca para celebrar a fé. E para que chegue no coração dele a nossa oração sincera, vamos reconhecer a nossa condição de pecadores. Nem sempre nós acertamos, mas a bondade do Senhor é maior que o nosso pecado. Com muita humildade, cantemos o nosso ato penitencial. 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

0: Vamos colocar a nossa mão sobre o coração. As crianças que estão aqui na igreja, os adultos ajudem os pequenos a rezarem. E vamos dizer com muita confiança: Senhor, tende piedade de nós.
1: Senhor, tem piedade de nós.
0: Cristo, tende piedade de nós.
1: Cristo, tem piedade.
0: Senhor, tende piedade de nós.
1: Senhor, tem piedade de nós.
0: Deus Pai, de infinita misericórdia, tenha compaixão de nós, perdoe os nossos pecados e nos conduza à vida eterna.
1: Amém.
0: Os que estão com o jornalzinho, o número 5 do nosso folheto, vamos proclamar a glória de Deus, rezando todos juntos. Glória a Deus nas alturas e paz na terra aos homens por Ele amados. Senhor Deus, Rei dos céus, Deus Pai Todo-Poderoso, nós vos bendizemos, nós vos adoramos, nós vos glorificamos, nós vos damos graças por vossa imensa glória. Senhor Jesus Cristo, Filho unigênito, Senhor Deus, Cordeiro de Deus, Filho de Deus Pai, vós que tirais o pecado do mundo, tende piedade de nós. Vós que tirais o pecado do mundo, só vós sois o Santo, só vós o Senhor.
1: Vós, o Altíssimo, Jesus Cristo,
0: Com o Espírito Santo, na glória de Deus Pai.
1: Amém.
0: Amém. Oremos. Concedei os que firmais só Concedei os que firmais sólido que é Deus, e convosco vive e reina na unidade do Espírito Santo, por todos os séculos dos séculos, os que não nos acompanham por meio da transmissão, vamos todos ouvir a Santa Palavra de Deus neste dia.
2: Jeremias disse: Eu ouvi as Jeremias disse: Eu ouvi as mirungias de tanto

0: Jeremias disse: Eu ouvi as mirungias de tantos homens e o vi espalhando medo em redor. Justas a ver a tua vingança sobre eles, pois eu declarei a minha causa. Cantai ao Senhor e louvai o Senhor, pois ele salvou a vida de um pobre homem. Ao Senhor e louvai o Senhor, pois ele salvou a vida de um pobre homem das mãos dos maus. Palavra do Senhor.
1: Oh, atendei-me,

0: Leitura da Carta de São Paulo aos Romanos. Irmãos, o pecado entrou no mundo por um só homem. Através do pecado entrou a morte. E a morte passou para todos os homens, porque todos pecaram. Na realidade, antes de ser dada a lei, já havia pecado no mundo. Mas o pecado não pode ser imputado quando não há lei. No entanto, a morte reinou desde Adão até Moisés, mesmo sobre os que não pecaram como Adão, o qual era a figura provisória daquele que devia vir. Mas isso não quer dizer que o dom da graça de Deus seja comparável à falta de Adão. A transgressão de um só levou a multidão humana à morte, mas foi de modo bem superior que a graça de Deus, ou seja, o dom gratuito, concedido através de um só homem, Jesus Cristo, se derramou em abundância sobre todos. Palavra do Senhor.
1: Graças a Deus.

O Senhor esteja convosco. Proclamação do Evangelho de Jesus Cristo, segundo Mateus. Naquele tempo, disse Jesus a seus apóstolos: Não tenhas medo dos homens, pois nada há de encoberto que não seja revelado, e nada há de escondido que não seja conhecido. O que vos digo na escuridão, dizei-o à luz do dia. O que escutais ao pé do ouvido, proclamai sobre os telhados. Não tenhas medo daqueles que matam o corpo, mas não podem matar a alma. Pelo contrário, temei aquele que pode destruir a alma e o corpo no inferno. Não se vendem dois pardais por algumas moedas? No entanto, nenhum deles cai no chão sem o consentimento do vosso Pai. Quanto a vós, até os cabelos da vossa cabeça estão todos contados. Não tenhas medo. Vós valeis mais do que muitos pardais. Portanto, todo aquele que se declarar a meu favor diante dos homens, também eu me declararei em favor dele, diante do meu Pai que está nos céus. Aquele, porém, que me negar diante dos homens, também eu o negarei diante do meu Pai que está nos céus.

Meus queridos irmãos e irmãs, os que estão aqui conosco na Igreja Matriz, os que nos acompanham de casa, alguns no ambiente de trabalho, estão conectados pelas nossas páginas e redes sociais. Louvado seja nosso Senhor Jesus Cristo. Os profetas da Bíblia são homens e mulheres de profunda comunhão com Deus. São pessoas tão íntimas de Deus que aquilo que eles falam não são só palavras humanas, mas são também palavras divinas. Esse horário das 10, em especial, é um horário em que vem muitos pais trazendo seus filhos, suas crianças, para participar da Eucaristia. Mas também educar seus filhos. E educar é uma tarefa muito difícil, porque a educação, ela também passa pelas frustrações. Um pai e uma mãe que amam de verdade não cede aos caprichos do filho ou da filha, mas precisa, em algumas situações, dar os interditos, dizer o que pode e o que não pode. E como tantas vezes os pais, mesmo querendo orientar, carregando boas intenções, os profetas também eram mal compreendidos, mal interpretados. E por muitas vezes dizer ao povo de Deus o que eles precisavam ouvir e não o que eles gostariam de ouvir, muitos deles foram perseguidos. Hoje nós escutamos o relato do profeta Jeremias. Por proclamar a palavra de Deus,

por ser portador da palavra de Deus, o profeta precisou desmascarar a mentira do povo. As pessoas se curvavam. A idolatria, a perspectiva da aliança. E como as pessoas não estavam preparadas, mas arquitetavam o mal contra ele. E por conta da fidelidade a Deus, o profeta precisa lidar com a injustiça, com a perseguição e com a covardia dos que diziam ser seus amigos. E qual é a postura do profeta diante desta injustiça do qual ele é vítima? Como o profeta de Deus, como a profetisa de Deus, o homem e a mulher de Deus, se porta quando se depara com situações de injustiça? Quando precisa lidar com perseguições, com provocações? Como que o cristão católico deve se portar no mundo quando também precisa lidar com situações semelhantes àquela que o profeta Jeremias precisou enfrentar? Duas coisas em especial. E é o profeta quem nos diz. O profeta não pode cultivar no coração um sentimento de vingança, porque ainda que ele sofra injustiça, o seu juiz e o seu advogado é Deus. É Deus quem vem em socorro de quem é injustiçado. Aquele que aprendeu a confiar em Deus não precisa se defender diante da injustiça e da maldade dos maus, porque a sua defesa vem de Deus. E o profeta dizia que é no coração de Deus que ele buscava fortaleza para lidar com os seus inimigos. E Deus, que é o juiz e o defensor de toda pessoa que passa por injustiça, é dele que deve vir a vingança. E a vingança de Deus é um tema muito presente nos livros proféticos. Quando nós pensamos na vingança de Deus, de acordo com o que dizem os profetas, nós não podemos pensar na lógica humana, que está muito baseada na lógica do tomar lá da cá, bateu, levou. Como se Deus estivesse no céu, com um chicote na mão, esperando que alguém cometesse algum erro para que ele pudesse punir. O Deus cristão não é esse Deus que pune, não é esse Deus que açoita os seus filhos. O Deus cristão, ele carrega dentro de si um amor tão grandioso, tão extraordinário, que ele não poupou nem o único filho, mas deu o único filho para salvar os pecadores quando ainda éramos escravos do pecado. E qual é o sentido dessa vingança de Deus que o profeta Jeremias hoje diz que é Deus quem se vinga diante daqueles que cometem as maldades e as injustiças da vida? Nós poderíamos traduzir muito facilmente com aquele famoso ditado popular: quem planta, colhe. Essa é a razão pela qual os cristãos não devem se vingar quando precisam lidar com injustiças e perseguições. Cada um é responsável por colher aquilo que plantou. Humanamente falando, às vezes nós somos tomados pela falsa impressão de que as pessoas que cometem mal, erro, injustiça, parece que nada acontece com elas. Mas um dia a conta chega. A gente não precisa fazer absolutamente nada, porque aquilo que é plantado, um dia será colhido. E quem diz isso é o próprio Deus, quando por meio do profeta diz que não ficará de pé aquele que promove nenhuma injustiça. A gente se vê incompreendido, injustiçado, caluniado. Nem sempre as nossas relações são as melhores possíveis, mas nós devemos confiar em Deus e esperar uma resposta de Deus. O cristão não pode fazer do seu coração um baú de mágoas e ressentimentos. É incompatível com a fé cristã cultivar o sentimento de vingança, porque o cristão que aprendeu a se refugiar em Deus espera a resposta de Deus.
E Jesus radicaliza isso no Evangelho de hoje, quando ele diz 3 vezes aos seus apóstolos: não tenhais medo. Diante dos desafios da vida, das provas, da vida, das injustiças, vinte de Jesus para mim e para vocês hoje. Que tenhamos a coragem de evangelizar. Ainda que precisemos pagar um preço alto pela fidelidade a Deus, Jesus diz: não tenhais medo. Ele mesmo foi vítima da perseguição. Ele mesmo foi vítima da injustiça. A cruz de Jesus é o símbolo dessa incompreensão e desta perseguição. Mas ele, não só com palavras, mas com a própria existência, ensinava aos discípulos a confiar em Deus. E quando ele estava na cruz, prestes a dar o último suspiro, nós escutamos de Jesus ele entregar a sua vida nas mãos do Pai, ao mesmo tempo em que ele perdoa os seus opositores, dizendo: Pai, perdoa-lhes porque eles não sabem o que fazem. É como se Jesus estivesse dizendo: a maldade, a crueldade, a violência, a injustiça é de vocês, não é minha. Maturidade espiritual, maturidade emocional, é ter consciência de como nos posicionamos diante da vida, para que o nosso jeito de ser, a nossa forma de nos postar, não seja influenciada ou determinada pela ação do outro. E Jesus diz aos discípulos: o que vocês ouviram na calada da noite, proclamem no telhado. Não tenham medo de quem mata o corpo, mas não pode fazer nada contra a alma. Temei antes aquele que pode matar a alma, que destruir a alma, lançar essa alma no inferno. Jesus está falando desta fidelidade. Está dizendo, em outras palavras, é preciso obedecer a Deus antes que aos homens. E ele

traz um contramão. Quem é dizimista? Olha, temos muitos dizimistas. O dízimo hoje na igreja é uma forma de oração. A pessoa vai lá, coloca a sua oferta na coleta da missa, dá a sua oferta pelo QR Code. Essa é uma forma que nós modernos descobrimos para ajudar a evangelização e as coisas de Deus. Lá no Antigo Testamento, a oferta não era feita em moedas, como nós fazemos hoje. Era muito diferente. A religião da época de Jesus era sustentada pela ideia de sacrifício. Se eu cometi algum pecado, eu passo lá na banca do templo, compro um animal e ofereço o sacrifício por meio do sacerdote. Deus vai me perdoar porque eu ofereci aquele sacrifício e eu volto para casa satisfeito. Vocês se recordam que no Evangelho de João tem um episódio muito forte. Jesus vai ao templo e ele expulsa os cambistas, os mercadores, expulsam os animais. Por que que Jesus faz isso? Porque os animais que deveriam ser vendidos para o sacrifício acabaram se tornando fonte de renda para as pessoas. E muitos vendedores superfaturavam os valores das mercadorias de forma que muita gente não tinha condição de comprar a sua oferta para sacrificar a Deus.

E a religião, ao invés de congregar, estava. Isso faz alguns movimentos na. Jesus ia expulsar essas pessoas perto do sacrifício. Havia se transformado em fonte de renda e a preocupação não era mais a relação com Deus, mas era o enriquecimento, sobretudo às custas dos mais pobres. E muita gente ficava distante. Jesus conhece essa realidade e hoje ele retoma isso no Evangelho. Quem tinha mais dinheiro podia comprar um boi, uma ovelha, um cabrito. As famílias que eram mais pobres, que não tinham tanto dinheiro, compravam animais mais acessíveis. Vocês lembram, vocês são católicos comprometidos com a fé. Quando Jesus nasceu, 8 dias depois, Maria e José foram ao templo apresentar o menino. E a lei prescrevia que os pais deveriam oferecer um sacrifício por aquela criança nascida. Como José e Maria eram simples, pobres, não tinham tanto dinheiro para um animal mais caro, eles compraram um par de rolas. Duas pombinhas. Era o que eles podiam comprar naquele momento. Se as rolinhas já eram acessíveis, o valor da compra, os pardais muito mais. Os pardais eram aves muito comuns. Em todos os lugares se encontravam pardais. No templo, nos lugares altos, eles construíam os ninhos. Qualquer árvore se apanhava.

0: matava um pardal. Por isso que os pardais valiam muito pouco, quase nada. Qualquer pessoa podia, inclusive, mendigar e conseguir o dinheiro para comprar os pardais. Jesus, quando olha para este fato da sua época, ele diz: quase nada. Nenhum deles cai no chão sem o consentimento divino. Se Deus se preocupa com os pardais que quase não valem, imaginem a preocupação de Deus por cada um de vocês. Retomando esta mesma fala de Jesus, Jesus diz: os pássaros dos céus não plantam, não juntam em celeiros, não colhem, não guardam, não faz reserva, e Deus todos os dias os alimenta. Os lírios do campo nascem de manhã, à noite eles secam, não servem para nada, e Deus reveste com beleza as flores. Se Deus faz isso com o que é perecível, se Deus faz isso com quem tem pouco valor, será que Deus seria capaz de nos abandonar? Eu não sei quais são as lutas que vocês travam. Não faço a menor ideia de quais são os conteúdos, os assuntos que levam vocês para as madrugadas da vida fazer oração a Deus. Mas posso dizer para vocês, sustentado pela minha fé, Deus escuta a sua oração. Deus se importa com você. Ainda que você não se sinta amado, amada pelas pessoas com quem você convive, ainda que você sofra injustiça no seu ambiente de trabalho, ainda que o seu marido, seu filho, a sua esposa seja indelicado com você em algum momento da própria filho. Aí Jesus, pela terceira vez, diz: não tenham medo, coragem, confiem, continuem testemunhando, porque quem não se envergonhar de declarar o Filho do Homem, o Filho de Deus, diante das pessoas, é o Filho de Deus também quem vai declarar esta pessoa diante do Pai. E assim Jesus convida todos nós à fidelidade. Meus queridos irmãos e irmãs, celebrando esta Eucaristia Dominical, peçamos ao Senhor que nos dê a fortaleza para travar as nossas batalhas diárias, que não se aparte do nosso coração e da nossa mente a convicção profunda de que Deus nos ama, que Deus nos sustenta e que é Ele o nosso defensor. E conscientes da fé que agora nós estamos celebrando, que possamos dizer com a vida, não só com as palavras, a força e o poder daquele que nos chamou para testemunhar o Evangelho. E que a força do Espírito Santo nos conduza onde quer que nós estejamos, para que as pessoas com quem convivemos possam perceber: somos humanos, falhamos. Tantas vezes nos sentimos mais inferiores aos pais. E nos envia. Creio em Deus Pai, Todo-Poderoso, Criador do céu e da terra.
1: O seu Filho, nosso Senhor,
0: que foi concebido pelo poder do Espírito Santo, nasceu da Virgem Maria, padeceu sob Pôncio Pilatos, foi crucificado, morto e sepultado, subiu aos céus, está sentado à direita de Deus Pai Todo-Poderoso, donde é de vir julgar os vivos e os mortos. Creio no Espírito Santo, na Santa Igreja Católica,

0: na comunhão dos santos, na remissão dos pecados.
1: Ressurreição da carne, na vida eterna. Amém.
0: Os que estão com são.
2: Para que Cristo guie a Igreja, povo de Deus, e ela seja preenchida de coragem audaciosa, esperança e alegria, para que ajude a humanidade a vencer seus medos, as trevas e a morte, rezemos.
3: Cristo, ouvimos, Cristo, atendemos.
2: Para que Cristo, o servo sofredor, nos ajude a superar com paciência, perseverança e amor os dramas que afligem o mundo atual, rezemos.
3: Cristo, ouvimos, Cristo, atendemos.
2: Para que Cristo, o verdadeiro bem-aventurado, dê discernimento à humanidade diante dos bombardeios de informações, das más notícias e das crueldades, rezemos.
3: Cristo, ouvimos, Cristo, atendemos.
2: Para que Cristo, que vê os sentimentos do coração, o afaste-nos de todo o medo e de toda a escuridão, a fim de que sejamos testemunha da força e do grande amor do Senhor, rezemos.
3: Cristo, ouvimos, Cristo, atendemos.
0: Rezemos pelos nossos irmãos enfermos, por aqueles que não podem estar conosco em nossas igrejas, pelos que se recuperam nos hospitais, em suas casas. Coloquemos ainda a nossa oração de ação de graças pelos 61 anos de vida matrimonial

0: de João Sebastião e Maria José da Silva, os 92 anos de Benedito Feliciano, para que sua infinita bondade tenha ternura, Deus continue derramando bênçãos e graças sobre as nossas reis e reinais pelos séculos dos séculos.
1: Amém.
0: Podemos sentar, cantando, façamos o nosso ofertório.

0: calor. Vosso sacrifício sejam aceitos por Deus Pai Todo-Poderoso.
1: Receba, ó Senhor, por suas mãos esse sacrifício, para a glória do seu nome, para o nosso bem de toda a sua santa igreja.
0: Acolhei, Senhor, nós vos pedimos este sacrifício de louvor e de reverência.

0: Senhor esteja convosco. O Senhor esteja convosco.
1: Eis a cada vós não se na tribulação, nem se esqueça de louvar-vos na alegria, por Cristo Senhor nosso. Por isso, associados aos coros dos anjos, nós vos louvamos com alegria, dizendo a uma só voz. Nós vos louvamos com alegria, dizendo a uma só voz.
0: Santo, santo, santo, Senhor Deus do universo, o céu e a terra proclamam a vossa glória. O céu e a terra proclamam a vossa glória. Glória.
1: De vós sois santo, ó Deus do universo. Tudo que criaste. Ossa de vós sois santo, ó Deus do universo. Tudo que criaste. Ossa de vós sois santo, ó Deus do universo. Tudo que criastes proclama o vosso louvor. Porque por Jesus Cristo, vosso Filho, fim de que se tornem, proclama o vosso louvor. Porque por Jesus Cristo, vosso Filho, fim de que se tornem o corpo e os estes mistérios.
2: Enviai o vosso Espírito Santo.
1: Na noite em que ia ser entregue, Jesus tomou o pão, pronunciou a bênção de ação de graças, partiu e o deu a seus discípulos, dizendo: tomai todos e comei, isto é o meu corpo que será entregue por vós. Do mesmo modo, no fim da ceia, ele tomou o cálice em suas mãos, pronunciou a bênção.

0: meu sangue, o sangue da nova e eterna aliança. Olhai com bondade a eterna aliança. Olhai com bondade a oblação da
1: o Espírito
0: com os vossos eleitos. A Santíssima Virgem Maria, Mãe de Deus, a Senhora do Rosário, nossa padroeira, São José, seu esposo, nós, na vossa presença,
1: uma perfeita oferenda,
0: nós vos suplicamos, Senhor, que este sacrifício da nossa reconciliação estenda a paz e a salvação ao mundo inteiro. Confirmai na fé e na caridade a vossa Igreja que caminha neste mundo, com vosso servo, o Papa Leão, e o nosso Bispo Francisco Lucena, com os bispos do mundo inteiro, os presbíteros e diáconos, os outros ministros e o povo por vós redimido. Atendei propício as preces desta família que reunistes em vossa presença. Reconduzi a vós, Pai de

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1: É uma canção de Herbert Viana, com todo carinho, Soldado da Paz.

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0: obrigado, mano. Obrigado, sucesso, gente. Cara.
1: Saúde, sucesso, viu?
0: Prazerzão estar aqui com você.
2: Junto, viu?
1: Obrigado, cara.
2: Obrigado mesmo.
1: Até mais, gente. Beijo. Boa noite.
2: Obrigado, gente. Obrigado. Pode ficar aí, Jorge. Pode ficar aí.
0: Eu vou embora pra não te atrapalhar.
2: Não, pode ficar aí.
0: Obrigado, Blenner. Obrigado, galera.
2: Vamos embora, galera.

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2: Ô, véi, toda aquela música lá que não sai da minha cabeça, assim, ó. 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

0: minha mala, chama!
1: Pra cantar comigo! Wesley Safadão!

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Eu queria agradecer aqui o carinho de cada um de vocês, a presença. A gente está hoje aqui comemorando, né, 15 anos de carreira. Parece que passou assim rápido. A gente fica nessa estrada, nessa vida louca de fazer shows para lá e para cá, e a gente nem percebeu o tempo passar. E hoje a gente vê essa multidão aqui juntinho com a gente, essa galera com essa energia, essa galera com um carinho, sabe? A gente tá aqui olhando para vocês, a gente vê no rosto de cada um a satisfação que é estar presente nessa data marcante para nossa carreira. Obrigado por vocês saírem das suas casas para cantar, curtir esse momento juntinho da gente aqui. Sejam bem-vindos. Essa aqui é uma viagem que a gente vai fazer de 15 anos até aqui, e mais 15, mais 30, mais 20. E vamos cantar juntinho com a gente, pra gente contar onde tudo começou, mais ou menos assim, ó.

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0: Obrigado, gente. Incrível.
1: Obrigado, meu parceiro.
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Essa música é uma paixão. Muito tempo queria regravar essa música, porque ela foi gravada por alguns cantores, mas eu acho que ela não fez o sucesso que ela merecia. É de um grande amigo, um grande compositor, que já gravou músicas com vários artistas maravilhosos. Já tem ideia, ele é autor da música Dormir na Praça, Era Demais, Maravilha. Enfim, ele é um fera, uma fera. Além de ser um grande amigo, uma grande pessoa. Meu amigo Elias Muniz. Se não for por amor.

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1: É uma canção de Herbert Viana. Com todo carinho, Soldado da Paz.

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0: Saudade do Samuel.
1: Boa noite, Aracaju, tudo bem?
2: Que alegria maravilhosa estar aqui comemorando esses 25 anos da maior banda de forró do mundo.
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0: obrigado, mano.
1: Obrigado, sucesso, gente.
0: Cara.
2: Saúde e sucesso, viu?
0: Prazerzão estar aqui com você.
1: Tamo junto, viu?
0: Obrigado, cara.
1: Obrigado mesmo.
0: Até mais, gente. Beijo. Boa noite.
1: Obrigado, gente. Pode ficar aí, Jorge. Pode ficar aí.
0: Eu vou embora pra não te atrapalhar.
1: Não, pode ficar aí.
0: Obrigado, Blaine. Obrigado, galera.
1: Vamos embora, galera.

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